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2: Bom dia. São 2 horas.
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2: 2:48.
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2: Bom dia. São 3 horas.
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2: Bom dia. São 4 horas.
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1: 49
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1: 4:48.
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2: Bom dia, são 5 horas.
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1: 5 e 11.
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2: Bom dia, são 6 horas.
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2: 6-6.
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2: 6:35.

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2: Bom dia, são 7 horas.
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2: Bom dia. São 8 horas.
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2: Bom dia, são 9 horas.
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0: 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Bom dia, o essencial da informação segue já a seguir. Até domingo, Mulheres de Poiares volta a transformar-se na capital da arte da marioneta. O Festival Internacional Fora dos Eixos chega à 9ª edição, reunindo no Centro Cultural de Mulheres de Poiares 8 companhias e 10 artistas de 5 países. Mais maduro e consolidado, o festival traz uma grande novidade este ano. Pela primeira vez, todos os espetáculos têm entrada gratuita. O diretor artístico Rui Sousa garante que a fasquia foi elevada.
7: Nós também subimos um pouquinho a fasquia das companhias este ano e vamos ter realmente espetáculos com um porte diferente, mesmo para programação escolar e para programação geral. E pronto, às vezes aquele entrave que poderia haver um custo, embora fosse sempre uma coisa mínima, uma coisa simbólica, talvez possa realmente trazer outros públicos e se calhar aquela pessoa que pensa em pensaria em poupar 2 ou 3 ou 4 ou 5 euros, se calhar agora olha para o festival e pensa de outra maneira e vai, não é?
0: Uma programação diversificada que inclui uma exposição internacional com marionetas de todo o mundo, workshops e encontros. Rui Sousa aponta que o público ficará encantado com a diversidade de espetáculos e linguagens artísticas.
7: Nós já fizemos programações diversas, mas esta é muito, muito diversa, muito diversificada. Temos espetáculos de várias origens, de várias linguagens diferentes. Temos uma exposição pela primeira vez de marionetas do mundo, que nunca tínhamos tido, de marionetas de todo o mundo, ou quase todo o mundo. Temos um workshop pela primeira vez internacional, o primeiro workshop de construção de marionetas internacional. Temos pela primeira vez uma companhia da Turquia, que já está lá na fronteira, lá com o Médio Oriente. Pá, temos tanta coisa. Temos pela primeira vez um espetáculo que tem fado. Sim. Com marionetas. É um sem fim de coisas.
0: Um dos grandes destaques de cartaz é o premiado espetáculo O Fado de Ulisses, que cruza a tradição do fado com o teatro de marionetas.
7: É um espetáculo que tem ganho os prémios todos por onde tem passado. É um espetáculo que foi criado pelo Cláudio Ockmann. O Cláudio Ockmann é um encenador que já está cá em Portugal há muitos anos. Ele é da Argentina e tem neste momento o espetáculo com a Carlota Blanc. A Carlota Blanc, ela vem da Escola de Fado, ela é uma fadista, e o Cláudio lançou-lhe o desafio dela manipular marionetas enquanto canta fados. Então o espetáculo, não é? Porque nós sabemos que Lisboa chamaria-se Olisipo, que era a cidade de Ulisses, digamos. Então eles decidiram criar este espetáculo incrível, que é contar a Odisseia do Ulisses através de fado, já que o fado está tão ligado a Lisboa e Lisboa está tão ligada a Ulisses. Então aquilo é uma aventura, que é uma pessoa, que é a Carlota Blanc, ela faz um solo de manipuladora e canta os fados ao mesmo tempo, e cada fado é um episódio da história. Então ela canta e manipula ao mesmo tempo, mas com todas as expressões e não sei. É uma coisa para ver realmente sem falha.
0: Outro dos momentos altos da edição é a vinda da arte tradicional turca numa experiência desenhada à medida de cada visitante.
7: São marionetas de sombras e, neste caso, as pessoas vão ter a oportunidade de ver karagoz, que são as sombras tradicionais turcas, em formato, digamos, único. Cada pessoa vai ver um pequeno espetáculo.
0: Muito intimista, não é?
7: É muito intimista. Vamos fazer aquilo em ponto pequeno, que é para a pessoa emergir mesmo no universo do karagoz.
0: Não, ou
7: é
0: seja, aquela coisa. Cada espectador vai poder ver uma história de 2-3 minutos.
7: Exatamente,
0: não é?
7: Exatamente.
0: Considerado o projeto mais ambicioso de toda a programação, o espetáculo Dura Ditadura promete surpreender o público com uma linguagem contemporânea sobre a memória do Estado Novo, como sublinha Rui Sousa.
7: Dura Ditadura é, digamos, o espetáculo mais complexo e mais completo que nós já tivemos até hoje no Fora dos Eixos. Aquilo são vários dias de montagens, e aquilo digo a todos para irem ver, que é um sábado à noite. Esqueçam lá o sofá da casa, esqueçam lá os bares da praia. É um espetáculo que se enquadra no, digamos, na temática da ditadura do Estado Novo, quando não se podia dizer nada, não se podia fazer nada. E aquilo é a história de uma criança que vive numa família oprimida, uma família de classe média, baixa, onde tudo era proibido, e era mesmo aquela família de fado, futebol e Fátima. Mas aquilo é contado de uma maneira tão moderna, tão contemporânea, que vale mesmo ver aquilo, mesmo a pena ver aquilo. Mesmo para quem está à espera de um teatro de marionetas convencional, com o pai, a mãe e o filho, não. Não imaginem isso. Vão ver mesmo, porque vale mesmo, mesmo, muito a pena.
0: Na programação há ainda a comédia Rosa e os Três Namorados e espetáculos direcionados a público escolar e séniores. Rui Sousa garante que este é um festival para todas as gerações.
7: É sempre a minha batalha, é sempre a batalha de muitos marionetistas, que é: as marionetas não são só para crianças.

0: para toda a gente, dos 3 aos 103.
1: Apesar de entrada gratuita, os bilhetes têm de ser reservados na plataforma BOL. A 9ª edição do Fora dos Eixos cumpre 100 melhores de Poiares até este domingo. O património e as tradições de Santa Maria da Feira acabam de viajar até à África do Sul num gesto de forte simbolismo para a comunidade imigrante. A Câmara Municipal ofereceu à Associação Luso-África em Joanesburgo uma réplica em madeira do Castelo da Feira. A obra, minuciosamente esculpida pelo artesão feirense Manuel Rezende, foi entregue pelo presidente da autarquia, Amadeu Albergaria, ao empresário Joaquim Melo, natural de Santa Maria de Lamas e dinamizador das tradições feirenses na diáspora. A escultura vai ficar exposta na sede da associação como um pedaço de casa longe da pátria, mesmo a tempo de um marco histórico. É lá que se vão assinalar, a 24 de janeiro de 2027, os 40 anos da Festa das Fogaceiras na África do Sul, numa celebração que promete voltar a unir a comunidade portuguesa no continente africano. O Museu Convento dos Lóios, em Santa Maria da Feira, junta-se às comemorações das Jornadas Europeias do Património, com visitas orientadas gratuitas até este domingo. Sob o tema Reviver, Resistir, Reinventar, a iniciativa pretende sensibilizar para a preservação da memória e da identidade cultural do concelho, convidando o público a descobrir os testemunhos históricos guardados nas exposições do museu. As visitas guiadas realizam-se diariamente pelas 3 da tarde e são abertas ao público em geral. A entrada é gratuita, mas exige marcação prévia, obrigatória.
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0: Bom dia alegria, olá, bom dia, toca a buzinar, toca a buzinar. Eu se pudesse também ia, mas não posso. Mas olha, a menina Rosa neste momento está a cozinhar.
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0: 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A partir de agora, 913150848, 913150848, este é o número para pedir a sua música e fazer a sua dicatória, porque hoje é sexta-feira, é dia de música animada e, portanto, hoje temos que dar aqui assim um upzinho, porque já é sexta-feira precisamos de animar a malta, porque é o que faz falta, não é? 913-150-848, 913-150-848, diga-nos então o que quer ouvir e não se esqueça de assinar a sua mensagem. Eu queria dedicar uma música para... Eu ainda não consegui abrir todas as mensagens. Ora bem, não sei. Vamos aqui, talvez... Vai ser logo assim. Oh, senhora Adriana, ainda não tive tempo de ver a sua mensagem. Imagina só como é que eu estou hoje. Hoje estou a estar assim. Vai ser esta. Estou a ver a Manif, fazem vocês muito bem. Eu sabia que era outra coisa, mas eu não posso dizer. Não posso dizer porque eu não posso compartilhar, ou melhor, não posso assim incentivar as pessoas à violência. Eles vão na faixa da direita. E estão a bloquear a autoestrada até Coimbra, mas é sempre em marcha lenta, só na faixa da direita. Os restantes carros que têm que seguir, não é? Têm que seguir o seu trabalho, podem seguir normalmente. Eles não estão a bloquear totalmente a autoestrada, apenas a faixa da direita, e esta marcha lenta vai até Coimbra. Tentarem diminuir o preço dos combustíveis, que estão caríssimos, estão pela horinha da morte, não é? Horinha da morte. E para tentar também que o governo volte atrás relativamente à VCI, que antigamente os caminhões, não é? Os caminhões, os pesados, faziam em 10 quilómetros, não sei em erro, e agora acho que são 60 quilómetros que fazem a mais todos os dias para percorrer a outra estrada, que dá assim uma volta muito maior. Mas pronto. Bom dia, Paulinha. Quero dedicar ao meu marido Ângelo e filhos, para toda a gente do costume, para a princesa Inês e Nadine, para o Fábio, beijinhos para ti, da Rosa de Lourosa, que deseja a todos um bom fim de semana. Muito obrigada, Rosa. Minha Rosa é que sabe.

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3: Bom dia, alegria! Bom dia, bom dia, bom dia, bom dia. Olá, uma excelente manhã para si. Vamos lá continuar com as suas mensagens nesta manhã. Uma fantástica manhã para si. Sexta-feira, 25 de setembro, hoje já está um bocadinho mais fresquinho, estão 16 graus em Santa Maria da Feira. Cristina de São João da Madeira quer ouvir a Miss Hot Legs, Tina Turner. Então. Ah, pois está, pois o computador tem sempre razão. Sempre, sempre, sempre. Eu não percebo isto. Sim, senhora, não tinha razão. What you get is what you see. Não. Ela não está aqui, pois não. Pois não. Essa não. Espera aí. Senhor, senhor. É o que faz. Sabe porquê? Eu estou com a televisão ligada. E então estou aqui com os nervos, porque eu também lá queria estar. A fazer barulho, a fazer barulho, mas não tem nenhum camião. Eu tinha que fazer como uma repórter que tinha aqui dentro da cabine, de algum camião, a fazer reportagem em direto. Isso é que era, hein? Em direto. Isso é que era, mas eu não sou jornalista. A Cristina de São João da Madeira, que era ouvir Tina Turner, para dedicar às filhas Lara e Susana, para o neto Bernardo, para o Marco, Sandra, Oliveira, Dona Aduzinda, Daniela, Adelaide Lamas, Tropa da Magnani, Nuno, Bruno, para as princesas Inês e Nadine, para todos da rádio com desejos de um bom dia, um bom fim de semana. Obrigada, beijinhos. Obrigada, Cristina. Beijinhos para si também. Tudo de bom e uma excelente sexta-feira. Miss Hot Legs. What you get is what you see.

Tina Turner, what you get is what you see. Já sabe que há sexta-feira música animada. Bom dia, tia Paulinha. Hoje queria dedicar a Ágata, aos meus pais, Minda, Sr. Canedo, para a Rosa, Manuela, para o meu amigo Careca, para todas as amigas e para a tia Paulinha. Bom fim de semana para todos. Beijinhos, doces e um abraço apertadinho da Princesa Inês.

Não sei. Bom dia, Paulinha, quero ouvir-se. Quero dedicar à minha filha, ao meu marido, para a Rosa Dolorosa, Joaninha e restantes colegas, para a Patrícia Mota, Maria Santos, Teresa de Sangue e família, Paulinha e família, para todos da sintonia, com um beijinho especial para a nossa Inês. Beijinhos para todos, diz a Sandrinha. Depois vamos ao nosso amigo senhor Adriano de Lobão.

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5: Vamos lá continuar. Mais mensagens nesta manhã. Vamos ter com o nosso amigo Sr. Adriano de Lobão. Bom dia, Sr. Adriano, como está? Está tudo bem consigo? Olhe, por aqui nós vamos indo, não é? Parece que para a semana... Até, então, não abro o Messenger porque já abriu. Pronto. Nossa, para a semana pensamos ter show a segunda-feira e tal. Enfim. Bom dia, Paulinho. O Sr. Adriano de Lobão, hoje, como é fim de semana, vou ligar a música de Zezé de Camargo e Luciano para a minha esposa Maria Irene, filhota Paula Cristina, neta Laura Sofia, para o César Rezende de Maceda, Bruno de Lourosa, Paula de Nadais, Cláudia Souza de Oliveira Dias Mães, para o Carlos Silva, esposa de Laide de São João da Madeira, Nuno Lima de São João de Ver, para a Manuela Almeida de Canelas e Clementina de Azagães, para a menina Inês e Sandra Ribeiro do Artesanato de Fiães, tchau a Deus. Saudinha da boba e bom fim de semana. Obrigada, Sr. Adriano.

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1: Ai, meu Deus, meu Deus, meu Deus do céu, meu Deus, meu Deus. Eles de certezinha absoluta que andaram à pancada os dois um com o outro. De certeza absoluta. Só pode. Mas uma Ganório merece. Tá bom. Bom dia, Paulinha. Quero dedicar uma música à minha filha, ao meu marido, para a Rosa de Lourosa, Joaninha e restantes colegas, para a Patrícia Mota, Maria Santos, Teresa de Sangue e Família, Paulinha e família, para todos da rádio, com um beijinho especial para a nossa Inês, diz a Sandrinha. Obrigada, Sandrinha.

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Tenho que dizer sempre isto, senão é tudo para o outro lado. Não sei, oh Carlos, eu não sei se lhe, DJ Bobo. Isto é da quê? É da década de 90, não. DJ Bobo. Vocês metem-me em cada uma, em cada atrapalha. Isto é como quem tira a carta de condução e vai a exame de condução e o instrutor não gosta nada da nossa cara e mete-nos por caminhos travessos. Mas vocês estão... Oh, Carlos, o que é isto? DJ Bobo. Everybody. Olha, o everybody, eu tenho aí duas coisas. Everybody, yeah, na, na, na. Você, olha. É melhor estar, olha, vocês estejam sossegadinhos, está bem? Hoje estou muito sofrida. Era os Ramazotti. Ele tem alguma música mexida, ou era os Ramazotti? Sexta-feira peçam música animada, joinhas do meu coração, vocês. Eu já estou a ficar aqui com umas palpitações esquisitas. Estou a ficar aqui com uma palpitação que não vou chegar às 11 horas e vou-me embora. Não me apetece ficar aqui mais. Porque não me apetece, porque eu já vi 4 mensagens calminhas, isso, mas pronto, as pessoas, pronto, e eu começo a ficar muito nervosa, começo a ficar com as mãos assim muito quentes. Mas pronto, agora vamos ter com uma bomba latina, que é a Adelaide Lamas, e não se fala mais no assunto. Ela diz que era uma música escolhida por mim, vai para ela, porque ela é bomba latina, porque eu via nas férias, sim, eu via Adelaide. Para nós, diz ela, para a Princesa Inês, para a Cláudia, para a da Tabuaça, para a Marília, para a Paulinha, Marisa, Cristina, São João da Madeira, para todos da Rádio Contas, de um bom fim de semana, beijinhos, sejam felizes. 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Agora sim, a bomba, nossa Adelaide. Dilemas.

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2: Bom dia, são 10 horas.
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Bom dia, bom dia. Olha, já estou por cá, não é? Para a segunda hora das manhãs. E vamos continuar com as suas mensagens. Ó, Carlos, olha, eu fui à pasta da década de 80. Olha, você, olha o que eu fiz. Quando nós adquirimos o AVA, isto em 2012, ele trazia algumas músicas que foram lançadas no computador, mas nós temos pastas e subpastas. Onde está guardada, onde estão guardadas muitas músicas, está guardada uma coleção fantástica de músicas que, na altura, como nós, como os que vieram cá instalar, isto nem era aqui, nem era nestas instalações, nem rádio se chamava como se chama hoje. Eles deixaram ficar pastas da década de 80 e de 90 com alguns sucessos que eles traziam, que eles trouxeram e deixaram ficar em muitas rádios, porque este programa está em muitas rádios pelo país fora. E eu andei à procura, olha o que você me fez, eu andei na rede, ainda apanhava alguma aranha. Eu andei na rede, no computador que me está aqui à esquerda. Fui ao disco. Olha, para você perceber, isto é uma coisa assim fantástica. Fui ao disco do computador da emissão. Andei lá a vasculhar, a vasculhar, a vasculhar. Só que está escrito de uma maneira que eu disse: será que é esta? E depois fui ver. E eu tenho aqui um programa no meu telemóvel. Que eu muitas vezes uso este programa para quê? Porque às vezes ouço músicas em outras rádios e quero colocá-la aqui, eu carrego naquele programa e ela diz-me que música é, e então depois eu escrevo num papel para depois pedir às editoras para me enviar. E comecei a passar a música nesse programa, e afinal é essa. Você já deu-me um trabalho, Carlos, para sua rica saúde. Laidinha! Está-me ouvindo? Laidinha, se não estiver alguém que lhe diga: ó, Laidinha, quando chegar o Natal, venha-me trazer uma caixa de chocolates, ou então uma caixa de tinta preta. Porque eu fico com o cabelo branco, mas os chocolates também já chega, pronto, não precisa trazer tinta preta. Não, você não sabe qual é a marca que eu uso. Não é da Fracota, não. Não, senhora, é da boa. Porque isto tem que durar. Porque se eu usar da tinta fraca, isto em três lavagens vai ao ar. Não pode. Consumição. Então, seu Laidinha, você faz favor, no Natal, traga-me aqui uma caixinha de chocolates, porque eu já não sei mais o que fazer. Pronto, acabou-se. O Carlos chega bem então, diz que quer dedicar à sua Adelaide Fernandes com muito amor e carinho, gostaria de ouvir e dedicar à sua Laidinha. Está a ver, Laidinha, está a ver? E ao senhor Adriano e para todos da rádio com votos de um bom fim de semana, DJ Bobo, everybody. Oh, Laidinha, é uma caixinha de chocolates, mas olha, não gosto daqueles que têm ali lá dentro. Nesses eu não gosto, gosto dos outros, está bem? Muito obrigada, Deus lhe pague.

everybody. Já ouviram Spanet? Já ouviram Spanet? A Manuela já me disse: oh menina, depois não cabe nas saias. É verdade, sim senhora. Temos que ter esse pensamento. É verdade. Ainda bem que me lembrou, Manuela, que este ano não estou a pensar em comprar roupa nova. Não, senhora, porque eu acho que este ano não, para o ano. Não sei, acho que não vou à televisão, mas eu continuo nos 58 quilos. Veja lá, era só um chocolatinho, Manuela. Já me desanimou aqui. Já disse, olha, depois você não cabe na roupa e tenho que lhe arranjar os feixes. Beijosa. Andou lá naquela alimentação do paleo. Ela conseguiu, ela e a Clementine se conseguiram as duas, né, comer aquelas coisas e comer não sei o quê. Mas agora estão... Oh, senhor. Uma gringa assim, que até nem tem aqui bochechas, não tem bochechas. A Manuela está magrinha. Ela até tem que ir para a fisioterapia, por causa de joelhos, tadinha. A Clementina foi mais um bocadinho, foi em modo geral. Aquilo foi de cima a baixo, até lhe pegou no pé. Foi, depois que fez o paleo, até lhe pegou num pé. Agora estão a dizer, sua embijosa. Olha, eu é que não me meti nisso. Quando a senhora disse logo, andam aqui muitas intrusas que só vêm em ver o que é que se passa e não participam no paleo e não dizem nada, eu vou bloqueá-las. E é lá, deixa-me sair deste grupo, que este grupo não é muito honesto. Hã? Isso aí foi a mais fina. Vocês sabem o que é o paleo? Sabem que é uma alimentação alternativa. Pronto, eu estou na brincadeira, elas fizeram e correu bem. Agora, eu fazer aquilo... Metade das coisas, eu não comia. Bom dia, sou Celeste Oliveira, queria ouvir Eros Ramazzotti.

Dedicada a toda a família e colegas do Uber, para todos os amigos, com beijinhos e um bom fim de semana. Olhe, só para vos dizer uma coisa que eu ainda não vos disse. Eu não, durante o mês de agosto, naquela semana que choveu, naquela semaninha que era a minha segunda semana de férias, choveu muito. E o meu prédio tem 3 andares, o resto são 1º e 2º, eles estão no 1º andar. Portanto, o condomínio anda a tocar o telhado, as telhas. Já estão a imaginar o que é que deu, não é? Foi chuva para tudo quanto é canto, porque, pronto, o trabalho estava a ser extraordinariamente muito bem feito, muito bem feito. Já lá estavam as telhas e chovia dentro, portanto, começou a chover no segundo andar, passou para mim, não é? E eu andei ali como eu, graças a Deus, eu sou uma pessoa muito, muito poupadinha. Só não guardo as caixinhas dos gelados se eu não conseguir tirar o autocolante. Porque se eu conseguir tirar o autocolante, eu guardo até essas caixinhas. Andava caixinhas em todo o lado, chovendo na casa toda. E eu estou no 1º andar, imaginem o 2º andar. E então, pronto, como caiu em alguns sítios, eu andei a ver roupa. Eu tenho roupa guardada que tem 30 anos. Eu só disse assim: vamos aguardar. Tirei-me dos meus cuidados assim que tudo se acalmou, que tudo amainou e que a tempestade parou. Tadinho. Olha, enfim. Que quando tudo amainou, eu andei a experimentar roupa de há 30 anos atrás e. Ah, agora prestem atenção ao que eu vos vou dizer: servia! Um casaquinho assim muito lindo, foi a minha mãezinha que me comprou, a minha santa mãe, que me comprou, era um casaquinho assim branco, com fundo branco, umas rosas, cor de rosa, com umas folhas assim, é muito lindo, ainda dá para andar agora, de certinho, se eu usar aquilo, toda a gente olha para mim. Ou bem a mama, não sei. Tinha lá a roupa que, olha, opuã, não era preciso mexer em nada, não me chame invejosa, Manuela, não diga isso. Não diga isso, estou a dizer a verdade, eu estou a dizer a verdade. Eu fui desencantar roupa que já não me lembrava dela, palavra de honra, por causa da inundação lá em casa. E agora vem chuva para a semana, eu quero-me rir, que não está nada feito, porque agora temos que contratar outra pessoa para ir para lá para cima, para o telhado. Ai, meu Deus do céu. Mas foi uma aventura, foi uma aventura que eu às 3 da manhã tinha que me levantar para ir. Não, era para ir ver se as bacias estavam cheias ou não, se os baldes estavam cheios ou não, para trocar os baldes. Olha, era uma aventura, a segunda semana de férias foi de um total desassossego para mim. Mas também vos digo, acho que foi uma experiência enriquecedora para mim. Porque fiquei de veras encantada com a minha perspicácia em guardar as caixinhas todas, que eu dizia assim, isto ainda vai servir para alguma coisa, e serviu, serviu, sim senhora, pois, serviu. Ora bem, vamos ter com, deixa-me ver, porque eu acho que eu não estou a encontrar. Deixa, onde é que está? Esperem só um bocadinho que eu com a conversa. Eu acho que tinha a mensagem aberta. É sempre assim, é mesmo? É sempre assim, pois. É sempre assim, acho que apaguei a mensagem. Porque a Celeste Oliveira, ela queria ouvir o Eros Ramazzotti. Deixa-me ver, porque era a Celeste. Eu apaguei-lhe a mensagem aqui, no conversar com vocês, e eu apaguei a mensagem, shame on me. Apaguei a mensagem e pronto, e a mensagem foi pronto, apaguei, agora não há volta a dar, não é? Então ela quer dedicar para toda a família, para nós também, com votos de uma excelente sexta-feira e bom fim de semana, penso eu de que, pronto, é mais ou menos assim que ela manda, e para todos que estão em sintonia, não é Celeste? É Celeste Oliveira. Obrigada, Celeste, um beijinho para si, tudo de bom. Olha, não sei, não sabe ninguém, mas vamos à música. Mas agora estou a falar a sério, tive mesmo uma inundação, quase que andava de barco em minha casa. Barcos de papel, era giro.

0: Um abraço para todos os camionistas. Um abraço. Eu sei que temos alguns a ouvir, os camionistas, já são 700 na marcha lenta, e os condutores também, para portanto, entrarem nesta manifestação, também buzinam quando passam pelos caminhões e fazem a festa. É assim mesmo, viva a alegria, viva, viva. O que é que andam aqui os bombeiros a fazer? É para mim. Deixa-me, está aqui, está ali, estão ali os bombeiros. Tenho que ir ver o que é que se passa. Vou já passar uma música, sim, eu venho já. Eu tenho que ver o que é que se passa ali. Bom dia, sou a Bruna e a mãe Palmira. Queríamos uma música para dedicar a vocês, a todos que nos conhecem, com um excelente fim de semana. E visitem a festa de São Miguel este fim de semana. Abreijos. Muito obrigada, Bruninho.
1: Bye.

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1: Pois, antigamente só entrávamos de férias para aí em maio, no fim de maio, início de junho, entrávamos de férias, não é? E só íamos para a escola em outubro, portanto tínhamos muitos meses de férias. Antigamente eram 4 meses, não era? Boys. Olhe, eu vou-lhe dizer isto, mas eu nem devia dizer, mas vou dizer. Tem a ambulância à porta da rádio, mas não é para nós. E tem o cangalheiro ali na loja ao lado, que é a nossa loja das vendas. Portanto, eu estou muito bem metida. Os bombeiros, aqui, está ali a ambulância, senhor, mas não é para mim. E quando eu fui ali às vendas, eu encarei logo com o cangalheiro da Luz Eterna. Vai, que o Deus o guie, que vá com Deus, sim. Mas ainda não chegou a minha hora. O cangalheiro que vai embora. Eu abro a porta, dou de caras com o cangalheiro, até fiquei assim, eu disse, nossa, a ambulância ali e o cangalheiro aqui, o que é que se passa? Sou eu que já morri, não sei. E ele só se riu. Ah, o Luís da Luz Eterna. Sim, perguntem-lhe quando vocês estiverem com ele. Mas que seja em vida, está bem? Não quero que vocês... Deus me livre. Que seja em vida, pela vossa rica saúde. Não quero. Não. Olha, não quero. Não, eu com cangalheiros quero distância. Não quero. Ai, o Edu Roça. Ai, o Edu... Ah, é isso. O Jorge Moreira de Louredo diz que quer ouvir os Némanos para dedicar-se à esposa, aos filhos, ao Daniel Duarte e Matilde Moreira, a todos os colegas de trabalho, aos ouvintes da Sintonia. Um bom fim de semana. Beijos e abraços, diz o Jorge Moreira. Olha, um cangalheiro no escritório e uma ambulância ali. Isto ou é sorte ou é azar. E hoje vou jogar, não é? Ai, era ao milhões. Fogo. Raspadinhas, não. Se não é para mim. Não gosto disso. Não. Mas hoje vou jogar na 9 milhões.

Olha, estou agora a vir, sim, a minha filha realmente também chegou agora à Vila do Conde e teve que ir por vias travessas, porque mesmo em frente à universidade, à faculdade, à FMAD, aconteceu um acidente mortal em que um condutor ligeiro bateu contra um reboque há minutos atrás, e realmente a minha filha chegou um bocadinho mais tarde. Diz ela: olha, tive que me desviar por ruas travessas que não conheço, mas teve que ser, choque de caminhão e carro, mata. Mesmo em frente ali ao GEMAD, que era GEMAD e agora é FMAD, está tudo louco. Ora bem, vamos lá, bom dia. Bom dia, boa sexta-feira. Quero dedicar música a toda a família, para Sandrinha, Maria Santos e restantes colegas de trabalho, para a Princesa Inês e Paulinha. Família, beijinhos, diz a Patrícia Mota. A música é Save Me Tonight, de Jennifer Lopez.

Bom dia, bom dia! Bom dia! Então, está tudo bem? O meu Bruninho é um must! Oh, Bruninho! Bom dia para ti! Vais à festa? Não te esqueças de passar na Rosa! Na Rosa! Nem que seja só para lhe dar um beijinho que ela fica logo toda feliz! Sim! E então? Tens de passar por lá! Sim, senhora! As minhas malucas, das minhas amigas, a Manuela e a Clementina, querem uma música linda. Dizem que é para dedicar a toda a gente, mas em especial ao Sr. Adriano de Lobão, com um grande abraço da Clementina e da Manuela. Elas não estão bem hoje. Não estão. É uma música do Sr. Adriano, vocês têm consciência disso, não têm? Pronto.

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5: Já cá estou de regresso. Bom dia, alegria. Bom dia, bom dia. Uma fantástica manhã. Vamos lá continuar com as suas mensagens. Bom dia. Queria ouvir Ana Duarte para, com a música Loba, para dedicar ao pessoal da Vogembal, Branca, Glória, Susana, Alexandrina, Luca, Nandu, Soninha, Inês, Joana, Andreia, Laura, Olívia, Nuno Lima, Damari Cartão, Fátima Alves, São Pai de Oleiros, em especial Hugo Ferreira, Cláudia Ribeiro, diz a Laurinda Rodrigues, de São Pai de Oleiros, que desejam um bom fim de semana a todos. Muito obrigada. Até segunda-feira.

E realmente é cangalheiros à porta, é bombeiros à porta, é polícia à porta para multar toda a gente. Graças a Deus, eu aqui estou muito bem. Estou muito bem, estou muito bem. Quando eu entro ali nas vendas e vejo o cangalheiro olhar para mim e disse: ai Jesus, o que é que eu fiz para merecer uma coisa destas assim? Mas I'm alive. Oh Luís, a culpa é sua. Sim, a culpa é sua. Meteu cá um susto aqui à pequena. Bom dia, hoje é sexta-feira. Bom dia, alegria. É a Teresa de Soto. Oh Teresa, o Luís é mosteiro. Ele, a Luz Eterna é mosteiro. Luz Eterna, siga à frente. Vá, candeia que vai à frente, alumia duas vezes. Não me chatei. A Teresa de Soto quer ouvir a Rebeca com um beijinho português. Para a linda Paulinha, para o seu paixão, para o paixão da Teresa, claro, para a princesa Inês e para nós também, com beijinhos e bom fim de semana. Muito obrigadinho.

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Bom dia, bom dia. A Celeste das Caldas de São Jorge quer ouvir-se Fancy com Bolero para dedicar-se a todos os ouvintes e a todos da rádio. Muito obrigada, beijinhos, tudo de bom.

0: É de 1985, Fancy com Bolero. Depois das 11, regresso para a última hora das manhãs, sexta-feira, 25 de setembro. Este mês, eu tenho uma ligeira impressão que este mês passou a correr. Foi assim um mês esquisito, estranho. Aliás, este ano está a passar a correr. É que nós já estamos em setembro. Não tarda nada, estamos já a pensar no Rebelão, nas batatas cozidas e na penca. E já estou a pensar no meu aniversário. Pronto, este ano não vou fazer sessão fotográfica. A Manuela não pode. Se não, até fazia. Não, não, agora é nos 60. Nos 60, o bairro arrebenta.
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3: Bom dia, são 11 horas.
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0: bom dia na sua rádio Sintonia. Vamos lá continuar com mais pedidos. 913150848, 913150848. 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
0: Vamos continuar com mais uma mensagem. Bom dia, Paulinha, gostaria de dedicar uma música a todos os ouvintes e à Paulinha com um bom fim de semana, diz o Joaquim Sá de Labercos. Muito obrigado, um abraço, tenho esta para si.
2: Tchau. 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

São os Tears for Fears Shout de 1984. Vamos continuando com as suas mensagens. A Nandinha de Pindelo diz que quer ouvir os Venga Boys. Diz que é para dedicar-se ao grupo Paula, Mafu, Alzira e Sandra, para todos os ouvintes e para todos nós, com um bom fim de semana. Obrigada, Nandinha.

Bom dia Paulinho, hoje vamos ouvir Marante para a Cristina, Cláudia, a senhora Bílio, para os meus irmãos, filhos e netos, para todos da rádio, tudo de bom, diz a Olga Carvalho. Muito obrigada, Olga, beijinhos.

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1: Ai, tenho tanto para vos dizer, tenho tanto para vos contar. 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A Marisol Amorim, quer ouvir Gustavo Lima, Vagabundo, para dedicar a todo o auditório, meninos especiais, com um excelente fim de semana. Obrigada e beijinhos. Muito obrigada.
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Pronto, vamos lá, vamos a mais um pedido nesta manhã. Bom dia, Paulinha, quero ouvir José Alberto Reis, feiticeira, para dedicar ao pessoal da Mari Cartão, para a Isabel de Mosel, Susana Mesquita, Fátima Belinha, Ana Santos, Laura, para as gêmeas Valéria e Dulce Lima, Edito Nogueira, Ângelo Oliveira, Anissa, Susana Carvalho, Anabela da Central do Lobão, para a avó Rosa Lima, Daniela Lima, Tia Elizabeth, Bruninho, Andréa Tavares, Eliana, Branca, Nando, Laurinda, Sónia Rosa, Madrinha Glória da Vogembal, Manuela de Canelas e Clementina de Azagães, Senhor Adriano, para a Vilma Minda, para as meninas da Magnani, para toda a equipa do Mundo da Fruta, para o enfermeiro Rui Santos e para ti, Paulinha, beijinhos, diz o Nuno Lima de São João de Verde. Muito obrigada, Nuno, um beijinho. Ora, eu tenho aqui uma mensagem que diz: bom dia, menina, não se esqueça de vir beber um copinho e comer umas papas à barraca da Associação de Apelo Felião. Olha, assim, um copinho só se for de sumo. E papas não é a minha praia. Se for caldo verde, ainda vá. Põe aí uma... Não posso pôr esta música porque também não tenho tempo e não a tenho. Para toda a malta de Mosteiro, coloco vamos ter o Carnaval de Verão. Luís Pinho da Luz Eterna. É o cangalheiro. Oh, cangalheiro, vai-te embora, deixa-me em paz, ó cangalheiro, vai-te embora, deixa-me em paz. Já viu? É o cangalheiro, pede música, senhores. Ai, valha-me Deus, no que isto me deu. Ai, valha-me Deus, Nossa Senhora, Nossa Senhora. Balei-me ao menos.

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1: Bom dia, bom dia, bom dia. Vamos a mais uma mensagem. Bom dia, Paulinha. Quero ouvir os Calema, Chuva de Amor, para dedicar à minha amiga Cris Mel, à Sofia, à Liana, à Fafá, à Ana Garcês, à Goreta e todo o pessoal da Voguimbal, à Laurinda, à Sónia, à Alexandrina, à Joana, à Olívia, à Laura, ao Nando, à Andréia, à Anissa, à Isabel de Mozelos, ao Nono Lima, a todo o auditório, diz a Branca Dias. Obrigada.

0: Os Calema, nesta manhã. Bom dia, alegria. Vamos a mais uma mensagem. Bom dia, gostaria de ouvir Mambo Number 5 para dedicar ao pessoal da Mari Cartão, Nuno Lima, Branca Dias, Ana Santos, Vítor Ricardo, Catarina, Fátima, para todos os ouvintes. A Paulinha, um bom fim de semana, diz a Isabel de Monselos.
1: Ladies and gentlemen, this is Mambo Number 5.

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13: Olha, não sei se é ou se não é. Ai, moraria na Rua do Capelão. A Manuela está-me a dizer que o almoço dela vai ser caldeirada de bacalhau. Aqui há uns sítios que dizem que é bacalhau à espanhola. Outros dizem que é batatas à espanhola. Porque antigamente punha-se mais batatas do que bacalhau. Estão a entender? Era mais batata, portanto, tinha que ser batata. Não, quer dizer, agora íamos dizer bacalhau à espanhola e tinha só duas postinhas de bacalhau e montes de batatas. Tivemos que lhe trocar o nome aqui na zona. De certinha, foi por causa disso que a minha mãe só dizia que era batatas à espanhola. Oh, mãe, o que é o almoço? Batatas à espanhola. Aí você vai cozer à parte. Você é uma riquezinha. E é no fogão a lenha ainda por cima. Deve ser, não é? Não, mas também ela em esta hora não dá, está muito calor. Não, e eu dizia, quando ela fazia isso, eu fazia cara feia. E agora se chegasse a casa tivesse, olha, uma cavalinha, uma cavala cozida, se tivesse umas fenecas com arroz de tomate, um bacalhau assado na brasa que meu pai assava lá no meio do carreiro, punha lá o onde se mete as brasas. Pois, isso mesmo, fogareiro, isso. Linhas na tudo. E para ver se o bacalhau. E depois eu achava-lhe piada que ele começava a tirar lascas do bacalhau. E era assim a minha mãe: o que estás a fazer? Ele: até só estou a ver se ele está salgado. Para vocês verem o que eu aturei. O que eu aturei. Estava a assar o bacalhau e já estava a comê-lo. É só para ver se, se ele não está muito salgado. E ela, daqui a bocado não há bacalhau. E ele, pronto, mas já está meio comido. Portanto, já quem comeu, não, quem já comeu, já está servido, não é? Pronto. Mãos que não deis, porque esperais. Já alguém dizia, é bem verdade. Mãos que não dais, porque esperais. Bom dia, quero dedicar Rod Stewart para as colegas de trabalho, para a Fátima Ferreira e para a minha filha, para vocês, com bom fim de semana, diz Anabela Pardala. Muito obrigada, Anabela, beijinhos, tudo bom.

Bom dia, alegria! Bom dia, bom dia! Bom dia, alegria! Vamos lá então a mais uma mensagem. Pois é. Acho que a vez está aqui. Deixa-me ver onde é que anda a música. Não sei, já me perdi. Deixa-me ver o que é que temos aqui ainda. Temos a nossa Minda. A Minda diz que hoje quer ouvir uma música bonita para dedicar a todos que estão em sintonia, para ela também, para o seu maridão, para o Canedo, e para a Inês e para a Nadine, com beijinhos. Muito obrigada, um beijinho para vocês. Vamos ficar com o Zé Amaro e os Dama Ficar. Oi. Oi. Oi. Oai. Ai, oai. Mas eu tinha que falta o A. Tristeza. Falta o A.

o Zé Maros nesta manhã. Bom dia, alegria, bom dia, bom dia. 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Um beijinho para a Preciosa. Preciosa, hoje não consegui passar a sua música. Um beijinho grande e um bom fim de semana. Bom dia, Paulinha. Quero dedicar ao meu sobrinho Ruben e Francisco, que estão hoje de parabéns. Obrigada, diz a Maria Moreira. Bom fim de semana. Muito obrigada, beijinhos. Um bom fim de semana para vocês também. Tudo de bom. Eu também vou de fim de semana. Uma fantástica sexta-feira. Obrigada pela companhia, pela sintonia. Estarei de regresso na próxima segunda-feira, já sabe. 913-150-848. Este é o número para pedir a sua música e fazer a sua dedicatória. 913-150-848. Mas tem que nos enviar a sua mensagem assinada. É que se não estiver assinada, não posso fazer muito, não é? Pois, não dá para fazer muito.

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2: Bom dia, são 12 horas.
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0: 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Boa tarde, o essencial da informação segue agora. Começa esta sexta-feira a primeira edição do MIOL, o Festival da Literatura e do Pensamento, na Biblioteca Municipal de Santa Maria da Feira. Com o mote de dar voltas ao MIOL, o evento gratuito decorre até domingo e propõe uma pausa no ritmo acelerado dos dias para debater temas centrais da atualidade, como a inteligência artificial, a democracia, a memória e a verdade. A ideia é mesmo criar um espaço para parar, questionar e pensar sobre um mundo que muda cada vez mais depressa, assegura o vereador da Cultura, Turismo e Património, Paulo Marcelo, em entrevista à Sintonia.
7: O facto de termos aqui uma agenda cultural muito preenchida no concelho não invalida que estivéssemos a abranger todos os nossos segmentos de público, inclusive todas as áreas de criação, nomeadamente aquela que tem como objetivo este novo festival. Nomeadamente, estamos a falar da literatura e do pensamento. E, de facto, faltava aqui essa componente no território, um festival diferenciador e que permitisse, de facto, termos tempo para pensar. Não, todos os outros eventos, não é que uns, de uma forma ou de outra, têm características, particularidades distintas.
0: Sim.
7: Contudo, andamos mesmo todos à velocidade da luz e precisamos de ter aqui uma espécie de um refúgio para pensarmos as coisas de outra maneira, com mais calma, ponderação e vermos até fazermos aqui, a partir deste festival, um paralelismo e uma análise para aquilo que vamos fazer no território ao nível da cultura, saber qual é o lugar que Santa Maria da Feira ocupa neste território cultural e fazer também o seu enquadramento ao nível nacional e internacional. Eu acho que é importante pararmos para pensar um pouco e percebermos se estamos... E agora, ao fim quase de um ano de trabalho, perceber exatamente se esse é o nosso... este é o nosso contributo para já.
0: Sim.
7: E perceber se estamos no caminho certo em termos daquilo que queremos para o futuro, em termos culturais e de pensamento.
0: A Biblioteca Municipal de Santa Maria da Feira será o coração do festival. Para a diretora do equipamento, Mónica Gomes, a escolha não é por acaso. As bibliotecas têm hoje um papel que vai muito além dos livros.
8: As bibliotecas ao longo dos anos têm sofrido uma alteração de paradigma, mais do que repositórios de livros, são centros de acesso ao conhecimento, à informação, à cultura e ao pensamento. Esta ligação dos livros ao pensamento é óbvia. Os livros potenciam-nos ideias, permitem-nos fazer leituras diferentes, questionar, dialogar, e acho que no âmbito daquilo que já tem vindo a ser a nossa programação, este festival surge como uma necessidade extrema.
0: E o Miolo pretende também responder ao próprio público da Biblioteca Municipal, um equipamento que se destaca a nível nacional pela utilização e empréstimo de livros.
8: O Miolo veio também, de alguma forma, responder àquilo que a nossa comunidade nos pede. Okay. Nós, como disse, já há alguns anos, tentamos sempre cumprir as missões de uma biblioteca pública, mas mais que isso tentamos estar atentos às necessidades da nossa comunidade. Este também é mais um projeto que se traduz nisso mesmo. É um espaço onde, mais uma vez, a comunidade terá voz, poderá ouvir, poderá questionar, trocar ideias e perspectivas. Portanto, acho que efetivamente é um sítio que não poderia ser pensado, ou este festival não poderia ser pensado por outro sítio.
0: Ao longo de 3 dias, a iniciativa cruza literatura com filosofia, a ciência e o design, trazendo a Santa Maria da Feira nomes cimeiros da cultura nacional e internacional. Entre os convidados estão o filósofo francês Gilles Lipovetsky, os escritores Gonçalo M. Tavares e Dulce Maria Cardoso, o físico Carlos Fiolhais ou o projeto musical Lavoisier. A imagem do festival inspira-se num relógio de pedra do designer espanhol Isidro Ferrer, um símbolo que convida a parar, olhar e pensar. A Assembleia Municipal de Santa Maria da Feira reúne esta noite no Europarque, numa sessão ordinária, onde a fixação dos impostos municipais para 2027 será um dos temas em discussão. Entre as propostas que sobem à votação dos deputados municipais está o alargamento de 3 para 5 anos da isenção de IMI nas situações previstas na lei, bem como a isenção da derrama para empresas com volume de negócios até 150 mil euros. Com a manutenção do IMI familiar, estas medidas representam cerca de 1,2 milhões de euros em benefícios diretos para as famílias, pequenos empresários e comerciantes. Medidas que já foram aprovadas por unanimidade na reunião de Câmara. A Assembleia tem início marcado para as 8:30 da noite no Europarque. Quem não puder deslocar-se ao local pode acompanhar os trabalhos em direto no site da autarquia ou através do canal do YouTube do município de Santa Maria da Feira. A Taça de Aveiro cumpre este fim de semana a segunda jornada da fase de grupos. Esta etapa da competição conta com 9 equipas de Santa Maria da Feira que voltam a entrar em ação este domingo. Às 3:30 da tarde, o Rui Dolores recebe o ADN, o Caldas de São Jorge joga em casa com o Ronda e o Canedo tem deslocação agendada a Castelo de Paiva para defrontar o Paivense. O Arrifanense defronta no estádio Maria Carolina Leite Rezende Garcia o Bustelo e o Romariz, também com o fator casa a seu favor, mede forças com a São Joanense B. Também o União da Mata tem duelo caseiro, desta vez com o Fermedo. Já o Mineiroense tem partida agendada às 4:30 da tarde com o Valcambrense. O Sanguedo, que faz parte de um grupo com apenas 3 equipas, folga nesta jornada. A equipa do Feirense prepara-se para fechar a temporada 2026 ao lado dos gigantes do ciclismo mundial. A formação de Santa Maria da Feira viaja para a França, onde vai disputar 3 prestigiadas provas de nível internacional. O arranque do tríptico gaulês acontece já este domingo, 27 de setembro, na Paris-Chamonix, com a equipa fogaceira a enfrentar superestruturas do World Tour. A digressão prossegue em outubro, com a estreia absoluta no Cholet Aglo Tour, no dia 3, e termina logo no dia seguinte, com a habitual presença no histórico Tour de Vendée. Mais do que o resultado, esta presença internacional da Feirense Bicelaire é encarada como um momento decisivo para dar maturidade aos ciclistas e elevar o nome do concelho e dos patrocinadores perante a elite do pelotão internacional. O Seminário dos Passionistas em Santa Maria da Feira acolhe este fim de semana mais uma edição

0: e livraria. Sob o mote Reutilize, Recicle e Reduza, o evento visa incentivar hábitos de consumo sustentáveis e dinamizar a economia circular a nível local. As verbas angariadas através da venda das peças revertem na íntegra para o financiamento dos projetos de inclusão social, apoio às famílias e desenvolvimento comunitário promovidos pela Rosto Solidário. A 49ª edição do FIMUV, o Festival Internacional de Música de Passos de Brandão, prossegue em outubro e há dois espetáculos que prometem marcar a agenda mais próxima. No dia 3 de outubro, pelas 9:30 da noite, a Igreja da Misericórdia de Santa Maria da Feira serve de palco ao espetáculo Avec d'Auxerre, apresentado por os músicos do Tejo. Uma viagem sonora pela música antiga num dos espaços mais emblemáticos do concelho, realça o diretor artístico do festival, Augusto Trindade.
1: Temos os músicos de Tejo, um agrupamento de música antiga a não perder com o espetáculo Avec d'Auxerre. Portanto, às 21h30, não perder, porque é um espetáculo muito bonito, virtuoso e que tem tudo a ver com o espaço onde vai estar, que é mágico.
0: A 10 de outubro há mais um grande momento do festival e que assinala os 50 anos do CIRAC. A partir das 9:30 da noite assinala-se meio século da Associação de Passos de Brandão com uma projeção multimédia em videomapping na fachada do edifício. O espetáculo percorre os 50 anos de história da instituição, acompanhado pela comédia musical e o ritmo do agrupamento Mimos Dixie Band. Augusto Trindade explica a ideia por trás deste momento de celebração.
1: É as comemorações, exatamente, dos 50 anos, uma data que é próxima das comemorações dos 50 anos do CIRAC. Portanto, no dia 10 vamos ter videomapping, portanto, vamos fazer uma projeção na fachada do CIRAC. De certa maneira, vamos mostrar toda a história desde 1977 até cá, desde o início de 77 ou 76. Agora estou 50 anos, não? 76,
2: sim,
1: exatamente.
2: 76.
1: Do CIRAC. Portanto, vamos mostrar toda a história ali, portanto, projetada nesse videomapping desde os inícios até hoje. E depois, obviamente, como é uma associação jovem, com muitos jovens, vamos ter aqui o Mimos Dixie Band, que associa aqui a música instrumental ligada aos instrumentos mais de banda, com humor. Portanto, eu acho que vai ser aqui uma conjugação muito feliz, que no fundo vamos tentar recriar uma festa e desconstruindo um bocadinho aquele lado formal, que é isso que o CIRAC é.
0: O FIMUV decorre até 31 de outubro, com vários espetáculos e iniciativas culturais. Pluralidade é precisamente uma das palavras-chave da edição deste ano. A programação foi pensada para chegar a diferentes públicos e cruza música com outras áreas artísticas, ocupando vários espaços do concelho, destaca Augusto Trindade.
1: Nós temos espetáculos dos 8 aos 80, ou dos 5 aos 5 mil, o que vocês queiram. Nós temos aqui um conjunto de espetáculos diferenciados, com várias tipologias, desde a música, a Filipa já o disse, desde a música sinfónica, desde a música de câmara, desde a música de câmara ligado ao humor, desde o jazz, desde big band, desde, sei lá, recital. Temos aqui jovens talentos que ganharam já grandes concursos internacionais, como o António Pavan. Vamos ter um videomapping que vai ilustrar os 50 anos da história do FIMUV, que vai ser projetado na nossa associação. Portanto, temos música antiga numa das igrejas para mim mais bonitas, desculpem-me, as outras também são muito bonitas, mas aquela em especial, a Igreja da Misericórdia, que é, sim, uma igreja tão bonita. Temos aqui um conjunto de espetáculos diferenciados que eu acho que o público se vai identificar.
0: A programação detalhada da 49ª edição do FIMUV pode ser consultada no site oficial do festival. O Museu Convento dos Lóios, em Santa Maria da Feira, junta-se às comemorações das Jornadas Europeias do Património, com visitas orientadas gratuitas até este domingo. Sob o tema Reviver, Resistir, Reinventar, a iniciativa pretende sensibilizar para a preservação da memória e da identidade cultural do concelho, convidando o público a descobrir os testemunhos históricos guardados nas exposições do museu. As visitas guiadas realizam-se diariamente pelas 3 da tarde e são abertas ao público em geral. A entrada é gratuita, mas exige marcação prévia, obrigatória.

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2: Boa tarde, são 13 horas.
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2: Boa tarde, são 14 horas.
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2: Boa tarde, são 15 horas.
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2: Boa tarde, são 16 horas.
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2: Boa tarde, são 17 horas.
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0: 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Boa tarde, o essencial da informação segue agora. Começa esta sexta-feira a primeira edição do MIOL, o Festival da Literatura e do Pensamento, na Biblioteca Municipal de Santa Maria da Feira, com o mote de dar voltas ao miolo. O evento gratuito decorre até domingo e propõe uma pausa no ritmo acelerado dos dias para debater temas centrais da atualidade, como a inteligência artificial, a democracia, a memória e a verdade. A ideia é mesmo criar um espaço para parar, questionar e pensar sobre um mundo que muda cada vez mais depressa, assegura o vereador da Cultura, Turismo e Património, Paulo Marcelo, em entrevista à Sintonia.
7: O facto de termos aqui uma agenda cultural muito preenchida no concelho não invalida que estivéssemos a abranger todos os nossos segmentos de público, inclusive todas as áreas de criação, nomeadamente aquela que tem como objetivo este novo festival. Nomeadamente, estamos a falar da literatura e do pensamento. E, de facto, faltava aqui essa componente no território, um festival diferenciador e que permitisse, de facto, termos tempo para pensar. Não, todos os outros eventos, não é que uns, de uma forma ou de outra, têm características, particularidades distintas.
8: Sim.
7: Contudo, andamos mesmo todos à velocidade da luz e precisamos de ter aqui uma espécie de um refúgio para pensarmos as coisas de outra maneira, com mais calma, ponderação e vermos até fazermos aqui, a partir deste festival, um paralelismo e uma análise para aquilo que vamos fazer no território a nível da cultura, saber qual é o lugar que Santa Maria da Feira ocupa neste território cultural e fazer também o seu enquadramento a nível nacional e internacional. Eu acho que é importante pararmos para pensar um pouco e percebermos se estamos... E agora, ao fim quase de um ano de trabalho, perceber exatamente se esse é o nosso... este é o nosso contributo para já.
8: Sim.
7: E perceber se estamos no caminho certo em termos daquilo que queremos para o futuro, em termos culturais e de pensamento.
0: A Biblioteca Municipal de Santa Maria da Feira será o coração do festival. Para a diretora do equipamento, Mónica Gomes, a escolha não é por acaso. As bibliotecas têm hoje um papel que vai muito além dos livros.
9: As bibliotecas ao longo dos anos têm sofrido uma alteração de paradigma, mais do que repositórios de livros, são centros de acesso ao conhecimento, à informação, à cultura e ao pensamento. Esta ligação dos livros ao pensamento é óbvia. Os livros potenciam-nos ideias, permitem-nos fazer leituras diferentes, questionar, dialogar, e acho que no âmbito daquilo que já tem vindo a ser a nossa programação, este festival surge como uma necessidade extrema.
0: E o Miolo pretende também responder ao próprio público da Biblioteca Municipal, um equipamento que se destaca a nível nacional pela utilização e empréstimo de livros.
9: O Miolo veio também, de alguma forma, responder àquilo que a nossa comunidade nos pede. Okay. Nós, como disse, já há alguns anos, tentamos sempre cumprir as missões de uma biblioteca pública, mas mais que isso tentamos estar atentos às necessidades da nossa comunidade. Este também é mais um projeto que se traduz nisso mesmo. É um espaço onde, mais uma vez, a comunidade terá voz, poderá ouvir, poderá questionar, trocar ideias e perspectivas. Portanto, acho que efetivamente é um sítio que não poderia ser pensado, ou este festival não poderia ser pensado por outro sítio.
0: Ao longo de 3 dias, a iniciativa cruza literatura com filosofia, a ciência e o design, trazendo a Santa Maria da Feira nomes cimeiros da cultura nacional e internacional. Entre os convidados estão o filósofo francês Gilles Lipovetsky, os escritores Gonçalo M. Tavares e Dulce Maria Cardoso, o físico Carlos Fiolhais ou o projeto musical Lavoisier. A imagem do festival inspira-se num relógio de pedra do designer espanhol Isidro Ferrer, um símbolo que convida a parar, olhar e pensar. A Assembleia Municipal de Santa Maria da Feira reúne esta noite no Europarque, numa sessão ordinária, onde a fixação dos impostos municipais para 2027 será um dos temas em discussão. Entre as propostas que sobem à votação dos deputados municipais está o alargamento de 3 para 5 anos da isenção de IMI nas situações previstas na lei, bem como a isenção da derrama para empresas com volume de negócios até 150 mil euros. Com a manutenção do IMI familiar, estas medidas representam cerca de 1,2 milhões de euros em benefícios diretos para as famílias, pequenos empresários e comerciantes. Medidas que já foram aprovadas por unanimidade na reunião de Câmara. A Assembleia tem início marcado para as 8:30 da noite no Europarque. Quem não puder deslocar-se ao local pode acompanhar os trabalhos em direto no site da autarquia ou através do canal do YouTube do município de Santa Maria da Feira. A Taça de Aveiro cumpre este fim de semana a segunda jornada da fase de grupos. Esta etapa da competição conta com 9 equipas de Santa Maria da Feira que voltam a entrar em ação este domingo. Às 3:30 da tarde, o Rui Dolores recebe o ADN, o Caldas de São Jorge joga em casa com o Ronda e o Canedo tem deslocação agendada a Castelo de Paiva para defrontar o Paivense. O Arrifanense defronta no estádio Maria Carolina Leite Rezende Garcia o Bustelo e o Romariz, também com o fator casa a seu favor, mede forças com a São Joanense B. Também o União da Mata tem duelo caseiro, desta vez com o Fermedo. Já o Mineiroense tem partida agendada às 4:30 da tarde com o Valcambrense. O Sanguedo, que faz parte de um grupo com apenas 3 equipas, folga nesta jornada. O Seminário dos Passionistas em Santa Maria da Feira acolhe este fim de semana mais uma edição da Feirinha Solidária, uma iniciativa promovida pela Associação Rosto Solidário. O certame vai estar de portas abertas este sábado entre as 8 da manhã e as 6 da tarde e no domingo das 8:30 à 1 da tarde, disponibilizando uma oferta diversificada de artigos novos, usados e reciclados e que inclui vestuário, calçado, mobiliário, peças de decoração, textos e livraria. Sob o mote Reutilize, Recicle e Reduza, o evento visa incentivar hábitos de consumo sustentáveis e dinamizar a economia circular a nível local. As verbas angariadas através da venda das peças revertem na íntegra para o financiamento dos projetos de inclusão social, apoio às famílias e desenvolvimento comunitário promovidos pela Rosto Solidário. Até domingo, Mineiros de Poiares volta a transformar-se na capital da arte da marioneta. O Festival Internacional Fora dos Eixos chega à 9ª edição, reunindo no Centro Cultural de Mineiros de Poiares 8 companhias e 10 artistas de 5 países. Mais maduro e consolidado, o festival traz uma grande novidade este ano. Pela primeira vez, todos os espetáculos têm entrada gratuita. O diretor artístico Rui Sousa garante que a fasquia foi elevada.
8: Nós também subimos um pouquinho a fasquia das companhias este ano e vamos ter realmente espetáculos com porte diferente, mesmo para programação escolar e para programação geral. E pronto, às vezes aquele entrave que poderia haver um custo, embora fosse sempre uma coisa mínima, uma coisa simbólica, talvez possa realmente trazer outros públicos. E se calhar aquela pessoa que pensaria em poupar 2 ou 3 ou 4 ou 5 euros, se calhar agora olha para o festival e pensa de outra maneira e vai, não é?
0: Uma programação diversificada que inclui uma exposição internacional com marionetas de todo o mundo, workshops e encontros. Rui Sousa aponta que o público ficará encantado com a diversidade de espetáculos e linguagens artísticas.
8: Nós já fizemos programações diversas, mas esta é muito, muito diversa, muito diversificada. Temos espetáculos de várias origens, de várias linguagens diferentes. Temos uma exposição pela primeira vez de marionetas do mundo, que nunca tínhamos tido, de marionetas de todo o mundo, ou quase todo o mundo. Temos um workshop pela primeira vez internacional, o primeiro workshop de construção de marionetas internacional. Temos pela primeira vez uma companhia da Turquia, que já está lá na fronteira, lá com o Médio Oriente. Pá, temos tanta coisa. Temos pela primeira vez um espetáculo que tem fado.
0: Sim.
8: Com marionetas. É um sem fim de coisas.
0: Um dos grandes destaques de cartaz é o premiado espetáculo O Fado de Ulisses, que cruza a tradição do fado com o teatro de marionetas.
8: É um espetáculo que tem ganho os prémios todos por onde tem passado. É um espetáculo que foi criado pelo Cláudio Ockmann. O Cláudio Ockmann é um encenador que já está cá em Portugal há muitos anos. Ele é da Argentina e tem neste momento o espetáculo com a Carlota Blanc. A Carlota Blanc, ela vem da Escola de Fado, ela é uma fadista, e o Cláudio lançou-lhe o desafio dela manipular marionetas enquanto canta fados. Então o espetáculo, não é? Porque nós sabemos que Lisboa chamaria-se Olisipo, que era a cidade de Ulisses, digamos. Então eles decidiram criar este espetáculo incrível, que é contar a Odisseia do Ulisses através de fado, já que o fado está tão ligado a Lisboa e Lisboa está tão ligada a Ulisses. Então aquilo é uma aventura, que é uma pessoa, que é a Carlota Blanc, ela faz um solo de manipuladora e canta os fados ao mesmo tempo, e cada fado é um episódio da história. Então ela canta e manipula ao mesmo tempo, mas com todas as expressões e

0: aspecto, digamos, único. Cada pessoa vai ver um pequeno espetáculo.
1: Muito intimista, não é?
0: É muito intimista. Vamos fazer aquilo em ponto pequeno, que é para a pessoa emergir mesmo no universo do Caragoz.
1: Não, ou
0: é
1: seja, aquela coisa. Cada espectador vai poder ver uma história de 2-3 minutos.
0: Exatamente,
1: não é?
0: Exatamente.
1: Considerado o projeto mais ambicioso de toda a programação, o espetáculo Dura Ditadura promete surpreender o público com uma linguagem contemporânea sobre a memória do Estado Novo, como sublinha Rui Sousa.
0: Dura Ditadura é, digamos, o espetáculo mais complexo e mais completo que nós já tivemos até hoje no Fora dos Eixos. Aquilo são vários dias de montagens e aquilo digo a todos para irem ver, que é um sábado à noite. Esqueçam lá o sofá da casa, esqueçam lá os bares da praia. É um espetáculo que se enquadra no, digamos, na temática da ditadura do Estado Novo, quando não se podia dizer nada, não se podia fazer nada. E aquilo é a história de uma criança que vive numa família oprimida. Uma família de classe média, baixa, onde tudo era proibido. E era mesmo aquela família de fado, futebol e Fátima. Mas aquilo é contado de uma maneira tão moderna, tão contemporânea, que vale mesmo ir ver aquilo, mesmo a pena ver aquilo. Mesmo para quem está à espera de um teatro de marionetas convencional, com o pai, a mãe e o filho, não. Não imaginem isso. Vão ver mesmo, porque vale mesmo, mesmo, muito a pena.
1: Na programação há ainda a comédia Rosa e os Três Namorados e espetáculos direcionados a público escolar e séniores. Rui Sousa garante que este é um festival para todas as gerações.
0: É sempre a minha batalha, é sempre a batalha de muitos marionetistas, que é: as marionetas não são só para crianças. E acrescento que as marionetas, no seu princípio, mas mesmo na sua gênese, até há muito poucos anos atrás, não eram para crianças. As pessoas desenganem-se. Isto foi uma imagem criada no meados do século XX, por aí fora, até aos dias de hoje. Mas é isso, não desenganem-se, porque este ano vamos ter mesmo marionetas para toda a gente, dos 3 aos 103.
1: Apesar da entrada gratuita, os bilhetes têm de ser reservados na plataforma BOL. A 9ª edição do Fora dos Eixos cumpre 100 melhores de Poiares até este domingo. O Museu Convento dos Lóios, em Santa Maria da Feira, junta-se às comemorações das Jornadas Europeias do Património, com visitas orientadas gratuitas até este domingo. Sob o tema Reviver, Resistir, Reinventar, a iniciativa pretende sensibilizar para a preservação da memória e da identidade cultural do concelho, convidando o público a descobrir os testemunhos históricos guardados nas exposições do museu. As visitas guiadas realizam-se diariamente pelas 3 da tarde e são abertas ao público em geral. A entrada é gratuita, mas exige marcação prévia, obrigatória.
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2: Boa tarde, são 18 horas.
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2: Boa tarde, são 19 horas.
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2: Boa noite. São 20 horas.
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2: Boa noite. São 21 horas.
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0: 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Boa noite, o essencial da informação segue agora. O campeonato SABSEG regressa este fim de semana para a quarta jornada com vários duelos de alto rendimento no futebol distrital de Aveiro. A ronda arranca este sábado às 15h30 com o Relâmpago Nogueirense a receber o Oliveira do Bairro, enquanto o Águeda mede forças com o São Vicente Pereira. Mas as grandes atenções estão viradas para este domingo. Às 15h30, o estádio Santiago de Lobão acolhe um escaldante derby feirense entre o líder isolado, Lobão, com 7 pontos, e o Fiães, décimo classificado, com 4. Um jogo com emoções ao rubro e que vai poder acompanhar ao minuto na tarde esportiva da Sintonia. No programa Sintonia de Ataque desta semana, os comentadores anteciparam um derby de exigência máxima para ambas as equipas.
6: Olhando para toda a jornada, acho que o Lobão Fiães é o jogo mais importante desta jornada.
7: Jorge? Na minha opinião, o Lobão Fiães é o jogo de maior destaque, me parece, neste arranque de campeonato, não só porque temos o líder, mas também porque o Fiães quer naturalmente regressar aos bons resultados, e nada melhor do que tentar vencer uma casa que é literalmente vizinha. São poucos quilómetros de Fiães até Lobão, portanto poderíamos ter aqui um jogo muito, muito interessante para assistirmos em Santiago Lobão.
0: Também este domingo, Passos de Brandão visita o Vista Alegre em busca da segunda vitória consecutiva, ao passo que o Argoncilho viaja até ao Reduto do Carregozense, também com o objetivo de somar 3 pontos. A quarta jornada fica completa com os encontros Fermentelos-Cesarense, Estarreja-São Roque, Anadia-Morisquense e Valonguense-Espinho. Todas as emoções do principal escalão do futebol aveirense são para acompanhar este domingo em direto na Rádio Sintonia. A Taça de Aveiro cumpre este fim de semana a segunda jornada da fase de grupos. Esta etapa da competição conta com 9 equipas de Santa Maria da Feira que voltam a entrar em ação este domingo. Às 15h30, o Rui Dolores recebe o ADN, o Caldas de São Jorge joga em casa com o Ronda e o Canedo tem deslocação agendada a Castelo de Paiva para defrontar o Paivense. O Arrifanense defronta no estádio Maria Carolina Leite Rezende Garcia o Bustelo e o Romariz, também com o fator casa a seu favor, mede forças com a São Joanense B. Também o União da Mata tem duelo caseiro, desta vez com o Fermedo. Já o Mineiroense tem partida agendada às 16h30 com o Valcambrense. O Sanguedo, que faz parte de um grupo com apenas 3 equipas, folga nesta jornada. O Seminário dos Passionistas em Santa Maria da Feira acolhe este fim de semana mais uma edição da Feirinha Solidária, uma iniciativa promovida pela Associação Rosto Solidário. O certame vai estar de portas abertas este sábado entre as 8 da manhã e as 6 da tarde. tarde e no domingo das 8:30 à 1 da tarde, disponibilizando uma oferta diversificada de artigos novos, usados e reciclados e que inclui vestuário, calçado, mobiliário, peças de decoração, têxteis e livraria. Sob o mote Reutilize, Recicle e Reduza, o evento visa incentivar hábitos de consumo sustentáveis e dinamizar a economia circular a nível local. As verbas angariadas através da venda das peças revertem na íntegra para o financiamento dos projetos de inclusão social, apoio às famílias e desenvolvimento comunitário promovidos pela Rosto Solidário. Até domingo, Mineiros de Poiares volta a transformar-se na capital da arte da marionete. O Festival Internacional Fora dos Eixos chega à 9ª edição, reunindo no Centro Cultural de Mineiros de Poiares 8 companhias e 10 artistas de 5 países. Mais maduro e consolidado, o festival traz uma grande novidade este ano. Pela primeira vez, todos os espetáculos têm entrada gratuita. O diretor artístico Rui Sousa garante que a fasquia foi elevada.
8: Nós também subimos um pouquinho a fasquia das companhias este ano e vamos ter realmente espetáculos com um porte diferente, mesmo para programação escolar e para programação geral. E pronto, às vezes aquele entrave que poderia haver de haver um custo, embora fosse sempre uma coisa mínima, uma coisa simbólica, talvez possa realmente trazer outros públicos e se calhar aquela pessoa que pensa em pensaria em poupar 2 ou 3 ou 4 ou 5 euros, se calhar agora olha para o festival e pensa de outra maneira e vai, não é?
0: Uma programação diversificada que inclui uma exposição internacional com marionetas de todo o mundo, workshops e encontros. Rui Sousa aponta que o público ficará encantado com a diversidade de espetáculos e linguagens artísticas.
8: Nós já fizemos programações diversas, mas esta é muito, muito diversa, muito diversificada. Temos espetáculos de várias origens, de várias linguagens diferentes. Temos uma exposição pela primeira vez de marionetas do mundo, que nunca tínhamos tido, de marionetas de todo o mundo, ou quase todo o mundo. Temos um workshop pela primeira vez internacional, o primeiro workshop de construção de marionetas internacional. Temos pela primeira vez uma companhia da Turquia, que já está lá na fronteira, lá com o Médio Oriente. Pá, temos tanta coisa. Temos pela primeira vez um espetáculo que tem fado. Sim. Com marionetas. É um sem fim de coisas.
0: Um dos grandes destaques de cartaz é o premiado espetáculo O Fado de Ulisses, que cruza a tradição do fado com o teatro de marionetas.
8: É um espetáculo que tem ganho os prémios todos por onde tem passado. É um espetáculo que foi criado pelo Cláudio Ockmann. O Cláudio Ockmann é um encenador que já está cá em Portugal há muitos anos. Ele é da Argentina e tem neste momento o espetáculo com a Carlota Blanc. A Carlota Blanc, ela vem da Escola de Fado, ela é uma fadista, e o Cláudio lançou-lhe o desafio dela manipular marionetas enquanto canta fados. Então o espetáculo, não é? Porque nós sabemos que Lisboa chamaria-se Olisipo, que era a cidade de Ulisses, digamos. Então eles decidiram criar este espetáculo incrível, que é contar a Odisseia do Ulisses através de fado, já que o fado está tão ligado a Lisboa e Lisboa está tão ligada a Ulisses. Então aquilo é uma aventura, que é uma pessoa, que é a Carlota Blanc. Ela faz um solo de manipuladora e canta os fados ao mesmo tempo, e cada fado é um episódio da história. Então ela canta e manipula ao mesmo tempo, mas com todas as expressões e não sei. É uma coisa para ver realmente sem falha.
0: Outro dos momentos altos da edição é a vinda da arte tradicional turca numa experiência desenhada à medida de cada visitante.
8: São marionetas de sombras e, neste caso, as pessoas vão ter a oportunidade de ver karagoz, que são as sombras tradicionais turcas, em formato, digamos, único. Cada pessoa vai ver um pequeno espetáculo.
0: Muito intimista, não é?
8: É muito intimista. Vamos fazer aquilo em ponto pequeno, que é para a pessoa emergir mesmo no universo do karagoz.
0: Não, ou
8: é
0: seja, aquela coisa. Cada espectador vai poder ver uma história de 2-3 minutos.
8: Exatamente,
0: não é?
8: Exatamente.
0: Considerado o projeto mais ambicioso de toda a programação, o espetáculo Dura Ditadura promete surpreender o público com uma linguagem contemporânea sobre a memória do Estado Novo, como sublinha Rui Sousa.
8: Dura Ditadura é, digamos, o espetáculo mais complexo e mais completo que nós já tivemos até hoje no Fora dos Eixos. Aquilo são vários dias de montagens e aquilo digo a todos para irem ver, que é um sábado à noite. Esqueçam lá o sofá da casa, esqueçam lá os bares da praia. É um espetáculo que se enquadra no, digamos, na temática da ditadura do Estado Novo, quando não se podia dizer nada, não se podia fazer nada. E aquilo é a história de uma criança que vive numa família oprimida. Uma família de classe média, baixa, onde tudo era proibido. E era mesmo aquela família de fado, futebol e Fátima. Mas aquilo é contado de uma maneira tão moderna, tão contemporânea, que vale mesmo ver aquilo, mesmo a pena ver aquilo. Mesmo para quem está à espera de um teatro de marionetas convencional, com o pai, a mãe e o filho, não. Não imaginem isso. Vão ver mesmo, porque vale mesmo, mesmo muita pena.
0: Na programação há ainda a comédia Rosa e os Três Namorados e espetáculos direcionados a público escolar e séniores. Rui Sousa garante que este é um festival para todas as gerações.
8: É sempre a minha batalha, é sempre a batalha de muitos marionetistas, que é: as marionetas não são só para crianças. E acrescento que as marionetas, no seu princípio, mas mesmo na sua gênese, até há muito poucos anos atrás, não eram para crianças. As pessoas desenganem-se. Isto foi uma imagem criada no meados do século XX, por aí fora, até aos dias de hoje. Mas é isso, não desenganem-se, porque este ano vamos ter mesmo marionetas para toda a gente, dos 3 aos 103.
0: Apesar de entrada gratuita, os bilhetes têm de ser reservados na plataforma BOL. A 9ª edição do Fora dos Eixos cumpre-se em Melhoroz de Poiares até este domingo. O Museu Convento dos Lóios, em Santa Maria da Feira, junta-se às comemorações das Jornadas Europeias do Património, com visitas orientadas gratuitas até este domingo. Sob o tema Reviver, Resistir, Reinventar, a iniciativa pretende sensibilizar para a preservação da memória e da identidade cultural do concelho, convidando o público a descobrir os testemunhos históricos guardados nas exposições do museu. As visitas guiadas realizam-se diariamente pelas 3 da tarde e são abertas ao público em geral. A entrada é gratuita, mas exige marcação prévia, obrigatória.
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2: Boa noite. São 22 horas.
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1: E 8.

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5: 16 graus.

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2: 22 e 46.

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2: Boa noite. São 23 horas.
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2: Bom dia.
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2: Meia-noite e 10.
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2: Bom dia. Uma hora.
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